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What a nice and loving beautiful viernes, Fredog Friday, sexta-feira, sextou. Afternoon, dig it. Right on, Bicube Nice, Emberrape. Bom dia, boa tarde, boa noite, mundo. Alô, mamãe, olá, tchainha, que saudades. Buenas tardes, mi coração, AM, o Mad Love de The Joaquim, Joca Neto, que cheguei. Estou aqui, mon chéri, my sweetie baby, 29 years, em DRMRS 9.5. 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Straight away from the loving, beautiful Stockholm City. Certainly, love, peace, happiness, good vibe, sunshine. Hey, freedom, welcome back once more in our party com friends. Top Zirigidum hits, top of hits. Made in Brasil, há 29 aninhos no ar, estamos ligados, juntos e misturados com o mosaico sonoro e ululante de suas jovens calientes tardes, sextas-feiras, viernes, sexta-feira, sextou, dig, nice, olha o swing. Again, love, amor, the good vibe, the happiness, Arinder, porque com Joca Neto estamos ligados com o delivery sonoro de suas jovens e calientes tardes de sexta-feira, sextou. Straight away from the love and beauty, Stockholm City, diretamente da belíssima lacustre, Stockholm City, a capital ecológica da Suécia, dig it. E Joca Neto, proud brings up right now, orgulhosamente, brings up right now, three in a row, um é pouco, dois é bom e três é demais, com Thiago Delegado, Juarez Moreira, Serginho Silva e participações especiais de Breno Mendonça, Sami e Wagner Souza, palhaçada, fui! Seis e cinco em Stockholm City, eu fui mais, voltei, é a sonoridade irada, delirante, desbundante, musical, além dos bares, das esquinas e das cachoeiras azuis, das minas e das gerais, again, palhaçada com Serginho Silva e banda, Astela Vista, baby, simbora, dig, nice, check it out, Made in Brasil, Fridays, de 11 às 13 horas, horário brasileiro, e na Europa, de 16 às 18 horas. Astela Vista, baby, dig, olha a palhaçada de Serginho Silva. Grande sucesso de Haroldo Barbosa e Luiz Reis. Dig, nice, fui!

confiante, mon chéri, my sweetie, baby, baby, this is Joca Neto com a Sociedade Musical Alternativa e instrumental de Made in Brasil, Façarol, Sérgio Silva, Breno Mendonça, Wagner Silva, com palhaçada, no embaro, meu brother Juarez Moreira, de Tom Jobim, Chega de Saudade, e no embalo, ouvimos também, my brother Thiago Delegado, Cansei de Ser Enganado, é a Sociedade de Joca Neto, musical e alternativo, que brings up right now, ele, a vida será baby, que é bicho, papão, Gladstone, Galiza, a cela vista baby, simbora, ritmos da tarde, 3 minutinhos pra daqui a pouco, fui, dig, mais, arrepiante. A vida é bicho, papão, Gladstone, Galiza. Demais, hein?

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sucesso da Blitz. Sim, The Hang Loose Reggae. Aloha, com Planta e Raiz, a dois passos do paraíso. Fui, diga e fala levando. Eu fui, mas voltei. Cause I'm gonna turn you on. Check it out, baby. And this is Joca Neto, porque, baby. Estamos ligados, juntos e misturados com o melhor da música popular, popular, popular, popular, popular, popular, popular, popular, brasileira, for all music lover.

Brasil. Te gusta de la fiesta e te gusta de Jack de la Tequila, com ele diretamente, meu amor, que saudade de BH, de Belo Horizonte. Digue com ele, my brother, Samuel Rosen.

morte do Rei do Baião, um grande sucesso de Luiz Gonzaga, Gonzagão, com Christoph Silva, Dea Trancoso, Tabajara Bello, My Brother, e Joca Neto, Brings Up Right Now, onde Loving Beautiful, Viernes Fredog, sexta-feira, sextou, Afternoon, Touch Your Heart, tocando seu coração, porque I'm gonna turn you on with the hot, lovely, beautiful swing, and lovely hot girls, top of my hits, made in Brasil, sim, são as belas e trasferas de MPB, é o baile perfumado de Joca Neto, cos 1 é pouco, 2 é bom, 3 é ótimo e 4 é demais, Marina Sena da Cruz, Ludon e ela, Luísa Sonsa, Sagrado Profano, Dig, aí o Medlock de Joaquim, Joca Neto, I got you, 4 to 6 PM, Viernes, Fredog, na sexta, sextou, Dig, um beijo no coração, Dig, nice, Luísa Sonsa, Sagrado Profano, é o baile perfumado de suas jovens calientes e sincera tarde, viernes, sexta-feira, sextou, Dig, fui, nice. Arrepiante, Dig.

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Made in Brasil, calma aí com ela, música da MPB, uma das músicas do Rock Brasil, Paula Toller, e também no embalo dos novos sucessos, Marina Sena, Tokito e também da Cruz, Rolex, Ludon, Calo Baixo e Luísa Sonsa, Sagrado Profano, my brother, I'm gonna turn you on, em Joca Neto, Proud the Breeze, up right now, orgulhosamente, porque Story for the Love and Beautiful and Hot to the Hot and Crazy People of Socom City e o Lodo do Bainete, diretamente da belíssima Lacustre, cidade de Estocolmo, capital da Suécia. Joca Neto, Proud Brings Up Right Now, os clássicos da MPB, sim, a antologia clássica da MPB, sim, com ele. Do pessoal do Ceará, Belchior, tudo outra vez, saudades, fui, grande Belchior, em saudades, tudo outra vez, fui, digue. Saia.

Sim, Jaldeota, da Praia do Futuro. Que saudades, ano 1971. Eu sou do Ceará, eu sou de Belô. Nós somos brasileiros, my brother. Saudades de ele, o ícone Raimundo Fagner, Canteiros.

0: em Brasil Classics. The Great, o Grande, Tudo Outra Vez, Alucinação com Belchior, em A Trip to the Sound of Happiness, porque com o Joca Neto e o Where Your Lovely Dreams Always Come True, Baby, aqui com o Joca Neto e Made in Brasil Classics, os seus sonhos não envelhecem, baby. E a new way to learn about Brazilian music in A Trip to the Sounds of Happiness. Dig it! Hey, Joca Neto, proud of Big Rap right now, my brother. Trainer Old is hot and lovely, beautiful, Stockholm City. Sim! Coming up next. The Afro Quilombo Favela Chic Groove, top of the hits. Made in Brasil, The Afro Brazil Cartoons, com eles, Black Sonora, De Belo Meu Amor, com Gustavo Negreiros, Donde Tá Michelita, Samba Pra Você, Fui, a Sala Vista Baby, sim, diretamente dos anos de chumbo aos anos do Lissas, fala sério, Joca Neto, Acorda Brasil, Gustavo Negreiros com Black Sonora, Samba Pra Você, Donde Tá Michelita, Sabor, Fui, Saudades, Dig, mais ao Samba Rock, meu irmão. 10 minutinhos pra daqui a pouco. Fui.
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0: E com Joca Neto é proibido proibir. A Sala Vista Baby, dig.

Se Baby, agora turn you on, porque com Joca Neto, Pulso Cram, Canon Bro Baby, isso é muito lero-lero, isso é muito gary-gary, isso é muito lero-lero, isso é muito blá-blá-blá, only, somente, only, somente, 29 years in the air, Canon Bro Baby, dig, é o Favela Chique Baby. Diretamente dos quilombos, a favela chique das Minas e das Gerais, meu brother, revelou meu amor com ele, Juliano Santo Forte, Léo Schubert, Thiago e você, baby. Gostaria de ter Casa Branca, que saudades de Casa Branca, revelou meu amor, é a Casinha Branca com você e me embalo, ele, meu brother, Adriano Trindade, Batuca, lá Batuca aqui, meu brother, e Fossil All Black Sonora, tem gusto de la festa, baby. With Quilombo Afro Groove Top of Hits made in Brazil in our lovely and beautiful Tunis. Goes on, aqui a música não para. Dig it.

Viernes, Fredo, Friday, sexta-feira, sextou. Fala, Gabriel The Sinker, o pensador, Maresia, a Stella Vista Baby, Digue-se embora, mais se arrepiou.

Brother, lágrimas no escuro, e vamos preservar as nossas matas, a nossa flora, a nossa história, a nossa memória e a nossa biodiversidade. Aonde está você? Me chama. Segurança, saúde, cultura, educação e liberdade de expressão, porque com Joca Neto, we are forever young, my brother. You can make my day, you can light my fire. Liberdade sem preconceito, discriminação, corrupção, never, jamais. Cause I'm gonna turn you on. Check it out, baby, meu mad love DJ Joaquim Joca Neto. We did. Made in Brasil, com a melhor da música popular, popular, popular brasileira. E sim, diga. Uns e outros, fala sério, Joca Neto. Carta aos missionários, invade um solar, a sua praia, o seu coração. Canon Bro, baby, cause I'm gonna turn you on, check it out, baby. Aí é meu mad love DJ Joaquim Joca Neto. Que sou eu, with the hottest beat in town, MRS 9.5, with the first and best, independent radio station, serving and list of some city with the best hip hop, happy, top, lovely, cool,

Brasil, 29 years in air, 29 anos no ar, o mais longevo radio show, o culto sonoro, o mais longevo radio show, o primeiro mais longevo radio show da Escandinávia, da Suécia e da Europa, my brother, é o culto sonoro de Joca Neto. E uns e outros, porque the past, baby, é o passado. The present and the future, o passado, o presente e o futuro. Use outros, carta aos missionários. Fui, dig nice. Arrepiante, hein? 10 minutinhos para daqui a pouco. Um beijo no coração com ritmos da tarde. Sextou, nice. Arrepiante, uau.

0: baby, dig it, fala cazuza. Arrepiante, elogia, faça lá uns e outros, cartas do funcionário com Dalo, que já veio com Jorge Israel. Jorge Israel e ela, Paulinha Toller, pintura íntima. Esse aí você já sabe, é Cazuza, ideologia, my brother. Sim, o tempo não para, my brother. Com Joca Neto, os seus sonhos não envelhecem. Um mergulho sonoro nos embalos. Frenéticos, arrepiantes, calientes do Rock Brasil. Sim, o retorno revival nos embalos sonoros de suas jovens e calientes tardes de viernes. Fredog, sexta, sextou. Sexta-feira, o tempo não para, my brother. Legal, my brother. Vivendo la dolce vida, la vida louca, my brother. Sim, diretamente dos anos do General Figueiredo aos anos Ulisses. Fala sério, Joca Neto, acorda Brasil e Joca Neto, brings up right now.
1: Obrigado.
0: Sim. Obrigado, e diretamente da maré, na maresia sonora das areias calientes de Ipanema, do circo voador, Joca Neto, proud brings up right now, senhor de fone de Stockholm City, para Rio de Janeiro, La Paulicéia desvairada, sim, o radar tantão, sim, Roger e o traje a rigor inútil, será baby, que eu, você, todos nós, a nação brasileira, 225 milhões de brasileiros, somos inúteis, sabor, ritmos da tarde, vivendo a noite de vida e a vida louca, segredo, saúde, cultura, educação, e estamos ligados, juntos e misturados, contra a democracia, e estamos favorecendo e ligados com a liberdade de expressão, com Joca Neto, em Made in Brasil, é proibido proibir, inútil.

Será que nós não sabemos votar para presidente? Fala! Joca Neto, fala sério. Roger, o traje a rigor, fui, digue!

arrepiante, Mon Cheri, My Sweet Baby Baby. Fala sério, Joca Neto. Com barato, sonoro e ululante de sua jovem cliente, tarde de viernes, sexta-feira, sextou, diga. Serão extra, my brother. Será que você, nós somos da mamãe, mais diga. É da mamãe, my brother. Estamos ligados juntos, misturados with Hottest Beat and Town. Liberdade sem preconceito, discriminação e corrupção. Never, jamais, forever. Yes, baby. Com Joca Neto. Hey, made in Brasil. Curtimos Dulce Quental, Serão Extra, é da mamãe e também é a diva da música do Rock Brasil, anos 80, Dulce Quental, fui eu. E também Fátima Condini, Capital Inicial, my brother, cause I'm gonna turn you on every Friday, check out the Friday, Fridays, always, sexta-feira, sextou, 4 to 6 p.m. em Europa e de 11 às 3 horas, horário brasileiro, logo amor de goodbye, e de happiness, Arinder, e se beber não dirija. E se dirigir, não beba, cause I got you, baby, porque com Joca Neto. We are forever young, baby, vivendo la doce vida e la vida louca, my brother, cause from the love and beautiful Instagram City to Brazil, Joca Neto. O culto sonoro de suas calientes, arrepiantes e frenéticas tarde viernes, sexta-feira, sextou, afternoon, e The Hottest Beat in Town, o mais longevo radio show do Oiapoque Street, da Europa, a Suécia, com o melhor da música popular, popular, popular, popular, popular, popular, popular brasileira. Fala sério, Joca Neto, OMRS 90.5, Sweden, First and Best.

você que eu, Falaciano Joca Neto, estou aqui com Frejá, Barão Vermelho e Cazuza para fechar The Radio Show com Today Baby. 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E se beber, não dirija. E se dirigir, não beba. Yes, diga, Cazuza. E Barão Vermelho. E se beber, não dirigir, não beba. Mas faça amor, ela vão ter, baby. Mais com camisinha, cause I'm gonna turn you on, porque we are forever young, baby. Sim, bora, beijão, beijão.